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2: Olá, que tal? Que Deus bendiga a todos abundantemente. É um gosto enorme estar com todos vocês, iniciando nosso programa Hablando de Vida, um programa hecho especialmente para você, com uma palavra de fé e testemunhos que comprovam que o tempo de milagros não ha terminado. Testemunhos que mostrarão que para seu problema há salida. Para toda esta situação, há uma solução. E deixe preparado um vaso com água, pois em los instantes finales deste programa estaremos realizando uma oração em seu favor. Que Deus bendiga a los amigos trabalhadores, las senhoras ama de casa, você que nos escute dentro de seu auto, en el bus, regressando para sua casa, oyendo para seu trabalho, los amigos profissionais del área de la seguridad pública, los amigos também del área de la salud pública, que Deus me los bendiga. Durante este programa, vamos a mostrar a usted uma luz, uma direção para vencer esta situação. Se você precisa de apoio, de ajuda, você pode marcar-nos por este número 7808-8339. Se eu repito, 7808-8339. Com gusto estaremos registrando seu nome para o momento da oração. Escriba-nos e dinos o que ele te passa, o problema que lhe aflige, para que lo llevemos em oração. Corra la voz, avise a todos os amigos e familiares que hemos iniciado su programa Hablando de Vida.

0: Muito bem, meus estimados, e neste domingo teremos o terceiro domingo de vida a colores, del combate a la depressão. Incluso, eu tenho acá a Sagrada Escritura, e escrito está em el Salmo 116, versículo 3. Los laços de la muerte me rodearam, e los terrores del Seol vinieron sobre mim. Angústia e tristeza encontrei. Muitas pessoas han encontrado em sua vida, em seu caminho, angústia, tristeza, dolor. Há algo que sucedeu em sua vida que provocou esta depressão. Pero se um dia esta depressão entrou em sua vida, e neste domingo, através da fé, você será livre desta depressão, que é o mal del siglo. Se você sofre com depressão, ou conhece um amigo, um familiar, uma pessoa aí no trabalho, na escola, na universidade, que sofre com depressão, que lhe ha comentado de alguns pensamentos raros que lhe han chegado, traga esta pessoa. E neste domingo estaremos determinando através da fé que você seja livre desta depressão. Às 9:30 da manhã, em nossa sede nacional e em todos os templos da Igreja Universal, pois através da fé, a depressão tem cura.
1: Mira, a depressão é um abismo. Parece que o mundo não tem color, é gris. Yo comencé a sentir dolores de cabeza constantes, tristeza, aquel vacío muy grande. Yo sentía mucha angustia. Y un día me vi preparándome para ver con quién iba a dejar a mis hijas después de morir. Pasé meses buscando una solución, una salida. Fui a un lugar, fui a otro, intentando quitar ese dolor. Hasta que me dieron una dirección de un lugar que era diferente a todo lo que había buscado. Ahora tengo ganas de vivir. La vida tiene un brillo. Hoy mis hijas ven a una madre feliz. 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Yo descubrí que nosotros podemos vivir sin depresión.
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4: Acho, prepare un vaso con agua, porque dentro de pocos minutos estaremos orando por usted.

Nuestro Dios e Padre, eu te pido en este momento, Senhor, por todas as almas afligidas, por esta criatura, Senhor, que ha encontrado em seu caminho angústia, tristeza, dolor, esta criatura que tem ganas de desaparecer, de dormir e já não despertar, porque sua vida ha sido na vida gris, ou na vida marcada de dolores, de decepções, de tristezas. E eu quero que neste momento tu poder alcance a todos os que sofrem. Esta pessoa que escute esta oração em um hospital, quizás em la calle, Senhor. Esta pessoa que está em um cantão, em uma casita de lâmina, ou quizás em um departamento.